Vamos imaginar que vamos cantar as pombinhas da Catrinha. Mas em vez de cantarmos, só fazemos. Entoamos desta forma, sopramos. O caso com esta melodia, ela tem um papelinho que vibra e que vai produzir um som.

0: duas horas.
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2: Quem tramou o amor, João?
3: Eu acho que o amor é que é tramado. Para não dizer outra palavra, que era o que o Miguel Esteves Cardoso dizia, não é? Eu acho que é o próprio amor que é tramado e que nos desconcerta, não é? Porque o amor acho que tem um bocadinho de efeito bumerangue. E para o bem e para o mal, aquilo que nós lançamos às vezes vem, temos o retorno, não é? Foi um bocadinho a base da escrita dessa canção. Sem rancores, o amor é algo de espetacular e é aproveitar e viver-o ao máximo, acho eu.

quando acreditamos no nosso trabalho, somos menos vulneráveis àquilo que acontece de fora para dentro. Muitas vezes não é fácil, muitas vezes somos confrontados com inúmeras dificuldades, mas eu acho que tendo um trabalho em que acreditamos, tendo um trabalho consistente, eu acho que isso fará certamente com que essas dificuldades tenham um peso menor.

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3 horas. 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

tinha uma outra que era o Algarve é Lindo, que foi uma música que bateu muito aí em todas as rádios. 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

música apareceu na minha vida assim um pouco derrompante, mas quando apareceu, apareceu de uma forma muito impactante. Portimão e o Algarve tiveram um peso muito grande nesta minha decisão. Eu, em 1995-96, foi quando estava com uma idade à volta dos 19-20 anos, e estava naquele momento a decidir basicamente o que queria fazer com a minha vida profissional. Então estava um pouco cansado de Lisboa e fui viver para o Algarve, onde havia um circuito de música ao vivo muito grande, principalmente naqueles 3, 4 meses mais próximos do verão. Então foi quando eu comecei a levar a música mais a sério,

0: 4 horas.
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as rádios regionais, como a Rádio de Portimão, têm dado imenso foco a este meu projeto ao longo dos anos e é muito importante. É uma forma de nós chegarmos às pessoas através da rádio, que eu acho que é aí que a música tem que estar assente.

que é que começa agora. Tenho que trabalhar muito. Eu trabalho muito, todos os dias estudo, ou seja viola, ou seja piano, ou seja órgão. Todos os dias trabalho, todos os dias estou a compor. A gente tem que se dedicar a isto mesmo a fundo. Preciso ter muito trabalho, muita dedicação e muitas horas perdidas. Eu posso dizer que nos meus últimos anos de conservatório eu já estudava 6 horas de piano por dia. Portanto, não é fácil. Temos que ter dedicação, temos que nos dedicar a isto. E isso é o conselho maior que eu dou. Muito

0: 5 horas.
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eu não sei como é que é ser artista nos outros países, portanto não tenho termo de comparação. Agora, em Portugal não é fácil, não é? E é cada vez mais difícil porque os lobbies são muito cerrados. Eu falo sempre despoderadamente desta questão, por muito que isto possa prejudicar-me, mas a verdade é que os lobbies da música em Portugal são extremamente cerrados, são muito fechados e dificultam muito a vida de cantoras como eu, que têm alguma dificuldade em se adaptar ao mainstream e em abdicar das suas próprias convicções e valores.

acho que não há condições muito justas para toda a gente. Quer nós queiramos, quer não, há sempre aqueles que vão ser sempre os mesmos, entre aspas, que eu vou percebendo à medida que o tempo avança um bocado como é que funciona também a questão da indústria. Mas eu acho que há espaço, claro, para os artistas emergentes. E eu tenho vindo a perceber isso, sobretudo como artista de rua. O mundo é muito grande e nós não somos

aproveitem o tempo. Não se preocupem demasiado com o que já passou, carregando pesos de coisas mais que o passado, que muitas vezes as pessoas carregam. Não se preocupem demasiado em viver o futuro, tenta se concentrar naquilo que estão a fazer hoje. Isso é que, no fundo, acaba por fazer com que o futuro seja melhor. É aquilo que a gente consegue mudar no dia a dia para melhor. E que não desistam também dos sonhos que têm e que sejam

0: 7 horas.
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tem que ser muito lado para que as coisas comecem a aparecer e comecem a ser descobertas pelas pessoas. E isto é outra guerra. Guerra entre aspas. É uma guerra mais árdua, porque há muita gente também, todos os dias saem discos, não é? Foi.

através das redes sociais, no Facebook, no Instagram, Viviane Artist, também no YouTube. Pronto, podem ver lá os meus vídeos, ir acompanhando os meus concertos e mandar-me também algumas mensagens. Eu tento sempre responder e vou divulgando assim as coisas que eu vou fazendo.

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0: 8 horas.
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2: A Comissão Europeia diz que o setor dos média em Portugal continua a enfrentar várias fragilidades. No relatório de 2026 sobre o Estado de Direito, Bruxelas aponta problemas no financiamento da entidade reguladora para a comunicação social, atrasos na aplicação de medidas para o setor e dificuldades na sustentabilidade dos órgãos de comunicação social, sobretudo dos média locais. O relatório refere ainda que Portugal continua sem adaptar a legislação nacional ao Regulamento Europeu da Liberdade dos Média, já em vigor. A Comissão manifesta também preocupação com a segurança dos jornalistas devido a casos de agressões e assédio online. Apesar dos progressos registados, Bruxelas considera que são necessárias novas reformas para reforçar a independência, o pluralismo e a proteção dos profissionais da comunicação social. A Universidade do Algarve vai reforçar a capacidade de alojamento estudantil no próximo ano letivo com duas novas residências nos campos de Gambelas e da Penha. As novas instalações, atualmente em fase final de construção, vão disponibilizar 298 camas, elevando para 837 o número total de lugares de alojamento da Universidade. É um aumento superior a 55%. O investimento ronda os 18 milhões de euros e é realizado no âmbito do Plano Nacional para o alojamento no ensino superior, com financiamento do Plano de Recuperação e Resiliência. A Universidade do Algarve diz que o reforço da oferta pretende responder às dificuldades de acesso, alojamento a preços acessíveis e melhorar as condições de integração e sucesso dos estudantes. A entrada em funcionamento das duas residências está prevista para o início do próximo ano académico. São 7 os patrimónios que vão representar o Algarve na meia-final nacional das novas 7 maravilhas de Portugal. A seleção foi feita no sábado passado, numa final regional realizada no Palácio de Estoi, em Faro, com transmissão em direto pela TVI. Entre os apurados estão o Castelo de Algezur, a Marina de Portimão, o Ribate da Rifana, a Igreja da Misericórdia de Tavira, os Mercados de Olhão, o Portimão Arena e o Palácio de Estoi. Os 7 patrimónios distribuídos por diferentes categorias vão agora competir na meia-final nacional com os representantes das restantes regiões do país. As eliminatórias regionais decorrem até ao final de agosto e os resultados são apurados através de um processo de votação auditado pela PwC. Um convívio solidário de pesca realizado em Albufeira angariou 2.090 euros para a Santa Casa da Misericórdia do Conselho. A iniciativa reuniu 25 participantes entre pescadores amadores e entusiastas da modalidade. O evento foi promovido por Luís Guerreiro como forma de agradecer os cuidados prestados pela instituição à sua mãe, utente de uma das respostas sociais da Misericórdia. O valor angariado através das inscrições e do apoio de patrocinadores e parceiros vai contribuir para o trabalho desenvolvido pela instituição junto de pessoas e famílias em situação de maior vulnerabilidade. A prova terminou com a entrega de prémios aos vencedores e um convívio entre os participantes. A Praia do Alemão, em Portimão, recebe na noite de 29 de julho uma iniciativa dedicada à observação da lua cheia e ao contacto com a natureza. A atividade terá início às 8h30 da noite e propõe um encontro ao ar livre que alia a contemplação do céu noturno à partilha de experiências e à reflexão pessoal. A participação é livre, sendo recomendada a inscrição prévia através da página do evento nas redes sociais.

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0: 9 horas.
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Crianças pela Paz é um projeto que eu tinha na cabeça já há alguns anos. Com a pandemia depois consegui desenvolver na minha cabeça, obviamente, melhor. E é um projeto que veio como finalidade doar instrumentos musicais e bolsa de estudo à criança refugiada e criança carenciada também. O projeto em si é um projeto que veio uma série de cantoras muito conhecidas, todos a fazer um dueto com uma criança. São todos duetos que vêm do repertório do cantor e depois há um tema com todos eles, todos. De repente em estúdio tinha qualquer coisa como uns 60 entre cantores e crianças, ou 60 pessoas. Foi uma maluquice, mas gostei imenso. Espero que se repita.

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Neste mundo da arte é muito difícil tu conseguires ter força para te levantares todos os dias e pensares eu vou conseguir. 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No meio musical da arte não é assim. Tu podes ter muito talento, mas não depende de ti. 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

0: 10 horas.
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O Tiago Bettencourt, se me deixasses ser na abertura da nossa emissão de quarta-feira. Já chegámos a meio da semana, é 29 de julho, Café e Companhia está a começar e vamos até à uma da tarde trazer-lhe as nossas habituais rubricas, a boa disposição, sim, que estamos imenso de estar aqui deste lado e saber que nos dá ouvidos. E deixar-lhe também alguma informação e a seleção musical, que é toda ela escolhida a dedo. Pronto, começa-se bem. Vamos lá falar do estado do tempo. Já olhou para o céu? Hoje apresenta-se parcialmente nublado. O vento vai estar fraco, de sudeste, e 27 graus será a máxima prevista para hoje em Faro, portanto há uma descida ligeira da temperatura máxima, mas não se preocupem que isto amanhã volta a subir acima dos 30 e voltamos também a ter céu limpo. Ora, é quarta-feira, para além das nossas habituais rubricas, temos as rubricas fixas, temos as móveis, e hoje é o dia de ouvirmos, nesta primeira hora de emissão, as crónicas da Isabel, justamente as minhas crónicas, e vamos lá tentar perceber. Eu ouvi queixas durante a semana passada de que a água da Costa Algarvia está fria, não é? Pois, mas isso tem uma explicação e eu vou tentar dar essa explicação assim de uma forma leve, percebe? A brincar, vão-se dizendo coisas acertadas e certas. Portanto, não deixe de ouvir as explicações. Depois quero dizer-lhe que a terceira e última parte do programa é uma hora bastante agradável, sobretudo para quem gosta de rir de piadas fáceis. Estou a falar dos novos parodiantes de Lisboa. Fazem um trabalho espetacular já há imensos anos. Esta já é uma nova geração de eles se chamarem os novos parodiantes de Lisboa. Trazem boas recordações e com certeza a si também. Cada vez que falo neles lembro-me, por exemplo, de alguns anúncios, já não se ouvem, porque esses produtos também já saíram de circulação, mas havia os fechos Polylon, como é que era? Já não me lembro do slogan, mas, e havia os treclarecos, sabem o que são? Treclarecos são os piolhos. E pronto, e outras situações que agora não me estão a ocorrer, mas que me trazem boas recordações, que me fazem lembrar pessoas que fizeram parte da minha vida, pessoas extremamente importantes, familiares, avós e tios que infelizmente já não estão cá. E é isso. Vamos voltar à música. A próxima é do Eduardo Viegas, é um algarvio, vai interpretar o tema Tu, o Céu e Eu. Logo a seguir entra o Luís Portugal com Trás-os-Montes e eu volto com as capas dos jornais e os principais temas que estão a marcar a atualidade de hoje. Bom dia, seja bem-vindo. Se está de férias no Algarve, boas férias.

A voz de Luís Portugal era Jafo Mega. Vamos então conhecer os principais temas que marcam a área de hoje. Incêndio em Valpaços continua ativo e mobiliza centenas de operacionais. Linha SNS 24 disparou o número de chamadas que demoram mais de 30 minutos a ser atendidas. Irão rejeita a proposta do Oman de uma gestão regional do Estreito de Hormuz. Incêndios em França, Bordeaux, imigrantes sentem-se abandonados pelo governo português e puderam já regressar a casa 60 mil deslocados dos incêndios em França. A força portuguesa regressa a casa após ajuda no combate aos incêndios de Ávila. Estrutura de missão fecha a primeira fase da resposta aos estragos da Christine. Caminhos e estradas continuam intransitáveis meio ano após as tempestades. Lucro dos CTT cai 41,6% no primeiro semestre para 12,9 milhões. Exames nacionais, pedidos de reapreciação triplicam e já passam os 20 mil. O Ministro da Educação admite

adiar arranque do ano letivo do secundário em uma semana. O objetivo é fazer descansar os professores depois da época exigente de exames. Notas descem e a maioria dos alunos do nono ano chumba na prova de matemática. Metro de Lisboa, circulação restabelecida na linha vermelha. A ruptura numa conduta de água provocou cortes na circulação entre Chelas e o aeroporto. Desde as 17h30 de terça-feira, a circulação foi restabelecida pelas 8h30 desta quarta-feira. Agora as capas dos jornais. Começamos com o Diário de Notícias. Governo culpa Scoot e devolução de propinas por falhar alívio no IRS. Negócio, venda da TAP entra hoje em fase final. Christine, ainda há pedidos de apoio público sem resposta e faltam indemnizações de seguradoras. O Jornal Público traz à capa: Governo prepara devolução de mais 3 hospitais às Misericórdias. Vila do Conde, Pombal e Saia são as 3 estruturas que se seguem, a Santo Tirso e a São João da Madeira. Propaganda: influencers portugueses foram recebidos pelo Estado de Israel e entraram em Gaza. Agora outra capa, o Jornal de Notícias, isenção de portagens na A41 para caminhões, não alivia trânsito na VCI. Em março circularam mais 33 mil veículos por dia do que no mês anterior. Método para fiscalizar proibição de pesados em setembro está por revelar. Resposta europeia para combater fogos está no limite. Agora a capa do jornal Correio da Manhã. Ministério paga 2,65 milhões à consultora do caos nos exames. São dados do portal da contratação pública. Desconhecido o valor de ajuste direto para resolver os problemas das provas. 3 convênios firmados em 2 semanas no início do ano. O governo fez então 4 contratos de fevereiro a julho com a Deloitte na área digital para a educação. Agora outra capa, temos aqui uma lentidão do portátil. Negócios, banco de horas teve expressão limitada na contratação coletiva. Das 277 convenções coletivas publicadas em 2025, apenas 19 regulam este instrumento, que dividiu a discussão sobre a revisão da legislação laboral antes do chumbo. O seu peso é o mais baixo dos últimos 3 anos. A TAP transporta mais passageiros em vésperas da privatização. Fed deve esperar por setembro para deixar o dinheiro mais caro. Fileira do Pinho entre a eficiência industrial e a vulnerabilidade da floresta. Agora, o Jornal Económico. Falta de mão de obra é o principal travão ao crescimento. Só 1/4 dos prejuízos das tempestades estavam cobertos. Ronda de reuniões de Donald Trump mantém tudo na mesma. FIFA sob fogo por querer privatizar competições. E rede de 90 km leva frio e calor à FIL, à CUF e ao Oceanário. Vamos até à imprensa desportiva. Começamos com o jornal O Jogo. Sousa, a hipótese para a esquerda. Lateral quer sair do Tottenham. E Dragões estudam oportunidade de negócio para dar concorrência a Zaidu e Moura. Outra capa, o Record, prémio para Tomás, renovação do Central avança, renovação para os mais distraídos, para o Benfica, claro está, e o jornal A Bola traz também o Tomás à capa. Benfica quer amarrar Tomás, o Central tem contrato até 2029, mas recebeu proposta de renovação. É tudo? Voltamos à música para escutar Vira-Lata com a faixa Debaixo do Mesmo Céu. Depois, vamos ouvir com atenção Daniel Vieira com Os Dias da História.

0: 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Assinatura da primeira Convenção de Haia. Foi neste dia assinado um acordo final entre as delegações internacionais da Conferência de Paz, que havia tido início em maio desse ano, na cidade de Haia, para debater o desarmamento e as leis e crimes de guerra. Ficou conhecido como Primeira Convenção de Haia e constava de três tratados distintos, com três declarações em adenda. Uma Convenção para a Resolução Pacífica dos Conflitos Internacionais, uma Convenção sobre as Leis e Costumes da Guerra Terrestre e uma Convenção sobre Guerra Marítima. Além de duas dezenas de nações europeias, estiveram representadas a China, o Japão, a Pérsia, o Sião, os Estados Unidos e o México. A delegação portuguesa era chefiada por Henrique de Macedo Pereira Coutinho, Conde de Macedo. Foi igualmente criado um Tribunal Internacional de Arbitragem, com residência nessa cidade, que permanece em funções até à atualidade. A sugestão para a realização de uma Conferência Internacional de Paz partiu do Czar Nicolau II, com o objetivo de criar regras e instrumentos que dirimissem os conflitos entre as nações e diminuir o risco de guerra. Em janeiro, o Czar havia emitido uma convocatória apelando a um esforço comum a favor da paz e do desarmamento. A cidade de Haia foi o local escolhido devido à tradição de neutralidade dos Países Baixos nos conflitos entre as grandes potências. A iniciativa decorreu igualmente como aprofundamento da Convenção de Genebra de 1864, que havia criado as primeiras linhas orientadoras de proteção dos civis e dos feridos em cenário de guerra e dado origem à Cruz Vermelha. A primeira Convenção de Haia entrou em vigor a 4 de setembro de 1900 e foi o primeiro tratado multilateral destinado a regular e restringir os procedimentos de guerra. Em 1907, teve lugar uma segunda convenção, na mesma cidade, que aprofundou alguns pontos e lançou as fundações para uma primeira cooperação internacional. Contudo, muitas das cláusulas contidas nas duas convenções foram ignoradas ou violadas, de modo flagrante, nos dois conflitos mundiais do século XX. 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

0: 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Está calor no Algarve, muito calor. Mas há uma coisa que não parece acompanhar o verão: a água do mar. Em muitas praias algarvias, o mergulho continua a ser para corajosos. E a pergunta impõe-se: como é que podemos ter temperaturas acima dos 30 graus e, ao mesmo tempo, um mar que parece ter acabado de sair do inverno? A resposta está sobretudo no vento. Quando o vento sopra de norte ou noroeste, empurra para o largo a água mais quente que está à superfície e, junto à costa, sobe água mais fria das camadas inferiores. É o chamado afloramento costeiro. É um fenómeno natural e bastante comum no Algarve e significa também que o mar pode mudar muito em poucos dias. Aliás, este verão já tivemos água bem mais quente. No início de julho, ao largo de Faro, chegaram a ser registados mais de 26 graus à superfície. Portanto, sim, ainda podemos ter um Algarve com água mais quente. Agosto e setembro são normalmente os meses em que o mar apresenta as temperaturas mais elevadas. Mas há uma condição que manda mais do que o calendário: o vento. E talvez seja essa uma das particularidades do Algarve. Podemos ter o mesmo sol, a mesma praia e a mesma toalha estendida na areia. Mas basta o vento mudar e o mar muda com ele. E aí, o mergulho pode deixar de ser um teste à coragem para passar a ser simplesmente um prazer.
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Olá, boa quarta-feira. O Dia Internacional do Tigre é o dia 29 de julho. A data foi criada em 2010, na Cimeira de São Petersburgo, dedicada à conservação do tigre, altura em que se contavam somente 3.200 em estado selvagem em apenas 13 países. O objetivo estipulado nesta Cimeira Internacional foi duplicar o número de tigres selvagens. O tigre é o maior felino do mundo, com cerca de 2,5 metros e 220 quilos. As suas patas almofadas abafam o som e permitem a este predador capturar as suas presas silenciosamente após quilómetros de viagem. Parabéns para Vanessa Rangel. Esta advogada e cantora brasileira faz 55 anos. Vanessa abandonou a carreira na advocacia em 97, quando assinou contrato com a EMI para se lançar profissionalmente como cantora, o que até então levava como hobby. No final desse ano, lançou o primeiro álbum Vanessa Rangel, com 10 músicas da sua autoria e de onde foi extraído o seu maior sucesso, Palpite, incluída na banda sonora da telenovela Por Amor, da Rede Globo.

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1: São 10h44. O Instituto Nacional de Estatística publicou as estatísticas agrícolas de 2025. Com um retrato atualizado da agricultura portuguesa e dos principais indicadores do setor. A gestão da água é também uma das preocupações em destaque. A Ordem dos Engenheiros considera que a construção da barragem de Girabolhos, a montante de Aguieira, é essencial para reforçar a segurança e a gestão dos recursos hídricos na bacia do Mondego e proteger o Baixo Mondego. Os efeitos das alterações meteorológicas já se fazem sentir. A onda de calor que atingiu a Europa em junho provocou perdas de produção e está a contribuir para o aumento dos preços dos cereais e da fatura alimentar. No Alentejo, a perspectiva é mais positiva para a vitivinicultura. A Comissão Vitivinícola Regional Alentejana prevê um aumento de 20% na produção de vinho, face ao ano passado, para cerca de 108 milhões de litros e acredita que a colheita poderá apresentar elevada qualidade. Eduardo Albano Duque Correia Diniz foi designado conselheiro técnico principal na representação permanente de Portugal junto da União Europeia em Bruxelas. Se quiseres obter informação mais detalhada sobre estes ou outros temas, basta aceder a agroportal.pt. Daqui a pouco vamos servir café. O Expresso Curto de hoje é da autoria do jornalista Rui Gustavo, intitula-se O silêncio é uma confissão, mas pode sempre ser quebrado.

Ana Vilela e David Carreira com Trembala. O silêncio é uma confissão, mas pode sempre ser quebrado. É o título do Expresso, curto da autoria do jornalista Rui Gustavo. A promessa é de Luís Montenegro. Nos próximos dias, o ministro Luís Neves dará explicações sobre as imputações que lhe têm sido dirigidas. O problema é que, cada dia que passa, a trama adensa-se, porque é que a PJ ignorou as ordens do Ministério Público e não destruiu os 12 mil litros de produtos químicos que foram apreendidos numa operação antidroga e acabaram num armazém da agora célebre Constru Barcelos. Porque é que a ex-diretora nacional adjunta da PJ, Luísa Proença, diz que não foi informada da ida para Barcelos de um atrelado apreendido no âmbito de um processo? E a cereja no topo do bolo colocada pelo Chega. Quem vandalizou o gabinete do partido da direita radical no Parlamento, de onde alegadamente desapareceram documentos relacionados com a inevitável comissão parlamentar de inquérito ao ministro da Administração Interna, um agente ao serviço do antigo diretor nacional da PJ, um vulgar meliante, ou o deputado do Chega, Francisco Gomes, filmado a entrar no Parlamento às 7 da manhã? Furto, estrago ou encenação? Todos estes episódios ocorreram num único dia e vêm somar-se a uma sucessão de casos que provavelmente já teriam provocado a demissão de um ministro com menos lastro do que Luís Neves, homem de reputação inatacável, até ceder à tentação de uma carreira política. O ex-diretor nacional da PJ recebeu mesmo um voto de confiança do primeiro-ministro. Tem sido, e estou a citar, um ministro da Administração Interna muitíssimo competente e muitíssimo ligado àquelas que são as tarefas e as missões que cabem à sua magistratura, elogiou Luís Montenegro, que venceu a tempestade Spinum Viva usando uma tática semelhante à de Neves. Esperar. Esperar até que a maré mude. Não é certo quando é que Luís Neves falará. Pode ser hoje, amanhã ou nos próximos dias, como predisse Montenegro. O Parlamento cancelou uma audição imediata e, pelo que se sabe, o procurador encarregado do inquérito criminal pelos crimes de abuso de poder e descaminho ainda não considerou necessário ouvir o atual ministro da Administração Interna. Na agenda do governante não há nenhuma visita ou inauguração prevista para hoje. Nos últimos 4 compromissos oficiais, o ministro das Polícias e dos Fogos tem prometido perante as câmaras da televisão esclarecimentos, ponto por ponto, de todas as suspeitas a fazer no tempo próprio. Ou seja, será ele a escolher como, quando e com quem falará. A menos que a Justiça o chame primeiro. Na tarde de terça-feira, a CNN publicou uma versão oficiosa de Luís Neves sobre os factos relacionados com o atrelado. Álvaro Pires, diretor financeiro e do património da PJ, assumiu internamente ter sido ele a ter a iniciativa de entregar provisoriamente os bidões com solventes ao empreiteiro João Carvalho. Essa decisão foi validada pelo então diretor nacional. A PJ sempre soube onde estavam o atrelado e os bidões apreendidos. Esta versão é desmentida pela atual direção.

Preteiro da PJ e de Luís Neves. Os químicos não foram destruídos por falta de verba e, no fundo, Neves só quis desenrascar a situação. No auge da popularidade, já depois da publicação de Amor de Perdição, Camilo Castelo Branco escreveu O Bem e o Mal, romance que trata das dúvidas existenciais de Ladislau Tibério Militão, jovem destinado a padre que hesitava em fazer os votos perante as tentações terrenas. Quando uma das personagens prefere calar-se a dizer uma mentira, o narrador, omnisciente, conclui que o silêncio é uma confissão. Luís Neves estará prestes a quebrá-lo. É o Expresso Curto de hoje, da autoria do jornalista Rui Gustavo. Faltam 6 minutos para as 11. Estamos a terminar esta nossa primeira hora de emissão. A boa notícia é que temos mais 2 horas pela frente. Já depois das 11, vou regressar com as previsões para os 12 signos do zodíaco.

o comandante das ruas Miguel Jesus, também Scardini e o tema Sofá e The Lucky Duckies com One Way Ticket to the Blues. São 11h10, bom dia, chegamos à segunda hora da emissão de quarta-feira, 29 de julho, de Café e Companhia. Vamos às previsões, àquele momento que toda a gente está à espera. Previsões dos signos. Começamos com o primeiro da lista, o signo Carneiro. Hoje talvez perceba que nem todas as batalhas precisam de ser travadas. Há momentos em que recuar não significa desistir, mas escolher a paz. Dê tempo às coisas e confie mais no seu próprio ritmo. Touro, procure valorizar aquilo que já conquistou, em vez de estar constantemente a pensar no que ainda falta. A estabilidade também se constrói com pequenos gestos e muitas vezes a felicidade está precisamente no que damos por garantido. Gêmeos, uma conversa pode trazer uma resposta que procurava há algum tempo. Escute com atenção, não apenas para responder, mas para compreender. Às vezes, uma palavra dita no momento certo consegue mudar a forma como vemos uma situação. Caranguejo, o coração pode pedir mais atenção do que a razão. Não tenha medo de reconhecer aquilo que sente. Ser sensível não é ser fraco, é ter coragem para olhar para dentro e perceber o que realmente importa. Leão, nem sempre precisa de mostrar força. Permita-se simplesmente ser quem é, sem procurar aprovação. O verdadeiro brilho não está em ser visto por todos, mas em sentir que está em paz consigo próprio. Virgem, hoje poderá sentir necessidade de organizar tudo à sua volta, mas talvez aquilo que mais precisa de arrumar esteja dentro de si. Não tente controlar todas as respostas. Algumas chegam quando deixamos de fazer tantas perguntas. Balança, uma decisão pode estar a pedir coragem. Evite escolher apenas para agradar aos outros. A harmonia é importante, mas não deve ser construída à custa da sua própria felicidade. Escorpião, há coisas que precisam de terminar para que outras possam começar. É abrir um ciclo e fechar um ciclo para começar um outro. Eu tenho muito isto. Não tenha medo de deixar para trás aquilo que já cumpriu o seu propósito. O desapego pode doer, mas também pode abrir espaço para uma nova versão de si. Muito bem. Sagitário, um novo desafio pode despertar a sua vontade de avançar. Siga em frente, mas não se esqueça de apreciar o caminho. A vida não acontece apenas quando chegamos ao destino. Acontece, sobretudo, enquanto caminhamos. Capricórnio, tem sido exigente consigo próprio, tem sido. Talvez esteja na altura de reconhecer que fazer o melhor possível já é, muitas vezes, suficiente. Não transforme a procura pela perfeição numa forma de esquecer aquilo que já conseguiu. Aquário, uma ideia diferente pode levar a uma oportunidade inesperada. Não tenha receio de pensar de outra maneira. O que hoje parece estranho pode ser precisamente aquilo que amanhã fará toda a diferença. E vamos ao último da lista, o signo Peixes. A sua intuição estará particularmente presente. Confie um pouco mais naquela sensação que não consegue explicar. Nem tudo precisa de uma justificação lógica para fazer sentido no coração. Pensamento do dia comum a todos. Nem sempre podemos escolher aquilo que nos acontece, mas podemos escolher a forma como decidimos continuar. Às vezes, seguir em frente não significa esquecer o passado. Significa aprender a caminhar sem deixar que ele nos pese. Ah, espetacular pensamento! Gostei. Espero que tenha gostado também. Mas as previsões dos signos valem o que valem. O que é certo é que nos arrancam sempre um sorriso, verdade? É o efeito que tem em mim. Voltamos à música da Acoustic Foundation, o conto do vigário.

Escuro, dentro de minutos vou estar de regresso com as novidades do mundo, que é primeiro vamos ouvir a Marisa Liz com Guerra Nuclear e logo a seguir o Fernando Daniel com música nova, Emocional.

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É gira, não é? Emocional, Fernando Daniel, é música nova, são 11h30. Morrissey regressa a Portugal este sábado. O antigo vocalista dos Smet atua na Super Boca Arena no Porto, num concerto que marca o seu regresso ao país depois, aliás, de mais de uma década afastado de nós. Vamos ver se ele não cancela o concerto em cima da hora. É costume. O músico britânico vem apresentar o seu novo álbum, Make Up Is a Lie. Oh, não é nada. Tem esse jeito. Boy George está no centro da polémica depois de ter lançado We Will Dance Again, uma canção de apoio a Israel e de resposta ao ataque do Hamas a 7 de outubro de 2023. O tema foi publicado nas redes sociais e gerou críticas de antigos colaboradores do cantor. Boy George diz que a música é pró-paz. Linda Perkins, a cantora norte-americana de culto da música folk, está desaparecida há 8 meses. Ela tem 82 anos, encontrava-se numa residência assistida na Califórnia e a antiga agente lançou um apelo para obter informações sobre o seu paradeiro. 8 meses desaparecida com 82 anos, não me parece bom. Em Portugal, Carlos Paião chega ao cinema com Playback, o filme realizado por Sérgio Graciano e protagonizado por Rafael Ferreira, estreia a 6 de agosto e recupera a vida e a obra do cantor e compositor português morto em 1988. Em Lisboa começa esta sexta-feira a 42ª edição do Jazz em Agosto, com 14 concertos. O pianista alemão Joaquim Kuhn abre... Ele é alemão, é Joaquim. Pronto, não é Joaquim. Kuhn abre o festival da Fundação Kalust Gulbenkian. É tudo quanto a notícias do mundo da música. Daqui a pouco vamos ter as curtas.

Música boa para animar o seu dia. Marc Anthony com Sing to Me, ainda Damiano David e o Benson Boone, para além dos Blue. São 11h47, está na hora das curtas, que são realmente muito curtas. João César Monteiro vai ser revisitado em Braga com um ciclo de 5 filmes do realizador português durante o mês de agosto no Teatro Circo. Ibrahim Malouf atua em Lisboa em junho do próximo ano, no âmbito da digressão que assinala 20 anos de carreira do trompetista franco-libanês. Miguel Vieira vai encerrar a Semana da Moda Feminina de Milão a 28 de setembro com a coleção de verão de 2027. E o Salvador Sobral prepara uma digressão europeia para apresentar o novo álbum A Flor do Recomeço. A turnê começa em outubro em Bilbao e passa também por vários países, incluindo o seu Portugal. É tudo quanto a curtas. Amanhã a mais, são 11h48. Depois do meio-dia, vou estar de regresso com a habitual informação e a boa disposição dos novos parodiantes de Lisboa.

0: 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A Cooperativa de Construção e Habitação Económica e Instaladora do Conselho de Portimão, CLGR, com sede no bairro Independente, lote 17, CAV, Vale de Lagar, Portimão, uma vez que vendeu os seus bens imóveis, está a devolver os valores entregues pelos associados que em devida altura entregaram verbas para a aquisição de habitação e não a obtiveram. 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O escritório encontra-se aberto das 9 às 12h30 e das 14h30 às 17h, de segunda a sexta-feira.
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Vai buscar aquela nostalgia. Fizeram êxito desde os anos 20 aos anos 30, 40. 50 e 60 é o mais forte porque era onde a indústria discográfica já criava mais hits que as pessoas não conhecem mais.

Os fingertips com Tomorrow's Inside Us. São 12h28. O governo prepara a devolução de mais 3 hospitais às Misericórdias. Transferências de São João da Madeira têm efeitos a partir de 1 de novembro e vai custar 14 milhões de euros no primeiro ano. O processo de Santo Tirso está quase concluído. Influencers portugueses foram recebidos pelo Estado de Israel e entraram em Gaza. A visita decorreu no mesmo dia de um ataque israelita que matou 6 pessoas em Gaza. Foi parte de uma viagem de uma semana a Israel. A ideia de que as máquinas vão substituir os humanos é estúpida. O filósofo Yuk Hui analisa o impacto da inteligência artificial na sociedade, o recuo do pensamento crítico e o erro de colocar a humanidade em competição direta com os algoritmos. Ministro garante 100% do PRR a 31 de agosto. O presidente do Iru destaca que o PRR não vai resolver o problema da habitação em Portugal. O país pode cumprir todos os marcos e metas, mesmo sem concluir todas as obras previstas. A porta que Ventura deixou aberta, a empregada e o deputado madrugador. O filme do gabinete do Chega. O líder do Chega associa o vandalismo no seu gabinete ao facto de ter revelado que tinha documentos relevantes sobre Luís Neves e diz que foi precisamente essa informação que desapareceu. Decisão do Tribunal de Contas, aliás, do Tribunal Constitucional sobre contribuições para fundos de resolução agita bancos e finanças. O acórdão do Tribunal Constitucional afeta contribuições pagas pelo BCP, mas o restante setor tenta perceber como poderá atuar. Receitas de fundo podem ser afetadas enquanto as despesas sobem. Quase 500 mil de chamadas para o SNS 24 estiveram mais de 30 minutos à espera para serem atendidas. José Polido Valente diz que é preciso mandar todos os políticos trabalhar para as obras. Sonhou ser pintor em Lisboa, mas tornou-se arquiteto com formação no Porto e ficou pelo Norte, professando a arquitetura sempre em ligação com outras artes, não sem algumas polémicas pelo meio. Ficamos por aqui. Foi um gosto enorme ter estado consigo. Sugiro que ouça na Rádio Portimão logo mais o programa que arranca a partir das 14 horas. É o último antes das férias. Ele vai só de férias e volta logo. Vai estar ausente durante o mês de agosto. Em setembro já virá mais revigorado, não é? Toda a gente precisa do seu descanso merecido, diga-se de passagem. Portanto, não perca mais uma emissão. E o Mário Rui Filipe, penso que ainda não foi de férias. Acho que não, ele é professor nas horas maiores. A rádio é um part-time e então sabemos como têm sido difíceis estes últimos dias dos professores. Portanto, se não vieres, Mário, estás perdoado. Volta então também em setembro, mas quiseres, a porta está aberta esta noite ainda para poderes fazer o programa. Será a partir das 21 horas, novos valores com o Mário Rui Filipe. E é tudo, fique bem. Vamos primeiro à música para escutar Filipe Kyle com Avesso e logo a seguir arrancam os novos Parodiantes de Lisboa.

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2: Ora, diz lá tu que estás sempre atualizado. Achas que a inteligência artificial vai acabar por substituir o ser humano?
3: O ser humano não sei, mas o meu patrão já deve ter sido substituído por um algoritmo. É que responde sempre a mesma coisa e nunca tem sensibilidade nenhuma.
4: Fui ao supermercado hoje de manhã e a caixa perguntou-me se queria levar um talão de troca.
2: E o que é que respondeste?
4: Olha, disse-lhe: minha senhora, com estes preços só se for para trocar a minha carteira por uma cheia.
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18: Mas isto é sabotagem económica. Eu ponho um processo à polícia, mas é que ponho mesmo, olha-me isto.
19: Oh, para já quem te pôs as mãos em cima fui eu. Vigarista, burlão.
20: Boa, gente malaquias. O que é que se passa?
19: Apanhei este vigas a enfiar barretes aos transeuntes desprevenidos, chefe.
18: Barretes eu? Oh, meu, se eu quisesse vender barretes ia para a Assembleia da República, pá.
20: Silêncio! Agente Malaquias, ponha lá os pontos nos is, sim? Afinal, qual foi a ocorrência?
19: Este malandro andava a vender na rua, chefe.
18: E depois? Eu tenho a licença em dia. Olha, está aqui, vendedor ambulante.
20: Cale-se! Então, agente Malaquias, se ele tem licença de vendedor ambulante, qual é o problema?
19: A chefe sabe o que é que ele andava a vender, sabe?
20: Não, o que era?
19: Buracos.
20: Buracos?
19: Está a ver, não é, chefe? Ou melhor, não está a ver nada porque os buracos não se vêem.
20: Olha lá, É verdade que andava a vender buracos?
18: Pois é, senhora chefe da esquadra. E já tinha vendido bastantes quando aqui o senhor agente me interrompeu a venda e me deu um prejuízo do caraças. Vou exigir uma indenização, além de lhe pôr um processo por difamação.
20: Calma, sim. Explique-me melhor essa coisa dos buracos. Que buracos é que você andava a vender, afinal, hein?
18: Olha, hoje, por acaso, andava a vender buracos para cintos. É que a maioria dos cidadãos que andam a ser obrigados a apertar o cinto já não tinham nenhum furo a mais e eu abri-lhes o buraco, senhora chefe.
20: Oh, gente, Malaquias! Afinal, ele andava a prestar um serviço bastante útil até.
19: Bem, se a chefe acha que sim.
20: Olha lá. Como é que lhe ocorreu a ideia dos buracos?
18: Olha, nada mais fácil, senhora chefe. Neste país, todos os dias há novos buracos, tanto na política, como no futebol, como em todo o resto.
20: Sim, senhora.
18: Pois ouvi para aí um economista a dizer que era preciso produzir qualquer coisa que fosse mesmo português. Ora, como não há nada mais português do que os buracos, eu pus-me a vender buracos. Ah, mas os meus, pelo menos, são úteis e têm utilidade.
19: Ouve lá, como é que tu provas que o buraco é uma coisa tipicamente portuguesa, hein?
18: Então nós não estamos na cauda da Europa. E não há cauda sem buraco, não é verdade?
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17: Antigamente o bolo rei era só para os grandes dias. 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Vendê-lo todo o ano, nem que seja às fatias.

0: Nunca pensei que chegaríamos ao ponto de vender bolo rei aos bocadinhos. Aqui tem para o senhor três fatias lindas. São só 5 euros e não leva nenhuma fava. A dona Ricardina deseja mais alguma coisa?
1: Olha, três fatias de bolo rei com muita fruta.
0: Ah, está cheia de sorte, dona Ricardina. Tem aqui as três últimas fatias e eram as mais bonitas. Está aqui uma ginja que está quase toda inteira. Bom. Olha, são mais 5 euros para juntar à continha da dona Ricardina.
1: Ai, obrigadinha, senhor Joaquim, obrigadinha. E bom ano.
0: Igualmente, dona Ricardina, obrigadinho, obrigadinho. Olá, cavalheiro. Para si, o que é que vai?
2: Queria uma fatia de bolo rei.
0: Ah, oh, tenho muita pena, mas já não há. Agora já só há o... O buraco.
2: Pode ser.
0: Pode ser o quê? Eu já lhe disse que o bolo rei se acabou e já não há mais. Sobrou só o buraco, percebe?
2: Não faz mal. Eu como pouco e para mim chega-me absolutamente.
0: O quê? O buraco?
2: Sim, sim, o buraco.
0: Parece-me cada um. Oh, Maria, ei! Chega aqui, sim.
3: Então o que é que tu queres, homem?
0: Olha, havia este freguês porque não consigo entendê-lo.
3: Ai, não, então o cavalheiro deseja o quê?
2: O buraco.
3: Oh, seu grandíssimo malcriadão, que eu vou e já vos quero dar o meu sonho.
2: Não, é o buraco do bolo rei. O seu marido disse que era o que tinha.
3: Ah, sim? Olha lá, hoje aqui.
0: Sim.
3: Tu é que ofereceste o buraco aqui a este senhor e chamas-me a mim para o atender e porquê?
0: Podia ser que tu tivesse alguma ideia. É que eu, quando falei no buraco, foi por graça-me. Mas esse senhor não entendeu.
3: Olha lá, cavalheiro. Ainda está interessado no buraco?
2: Eu estou, estou.
3: Ah, pois é. Mas nós, afinal, olha, não temos. O senhor vai ali pela rua abaixo e procura o Banco Privado Português. Buracos é com eles.
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9: Olha, fui ao médico e ele disse-me que para melhorar a minha saúde eu tinha que cortar nos hidratos de carbono, no açúcar e nas gorduras.
10: E o que é que tu fizeste?
9: Olha, mudei de médico, é muito mais barato e continuo a comer a minha fita de toucinho em paz.
10: Sabes que agora, quando vou ao supermercado, sinto-me exatamente como se estivesse no museu.
11: Ah, que disparate. No museu? Mas porquê?
10: Ai, olho para tudo, aprecio a arte do produto, mas não posso tocar em nada porque os preços são autênticas peças de relíquia.
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1: Três em quatro pessoas consideram que a prática de exercício físico ajuda a melhorar a qualidade do descanso, segundo os dados do Observatório GoFit. O estudo revela, no entanto, que apenas 29% dos inquiridos não têm dificuldades em adormecer, manter o sono ou acordar. Os restantes 71% dizem sentir algum tipo de dificuldade. A atividade física surge também associada à socialização. 65% dos participantes frequentam regularmente ou ocasionalmente atividades de grupo. Entre os maiores de 65 anos, mais de 60% caminham pelo menos 10 minutos todos os dias, um valor superior ao registado entre os grupos etários mais jovens. O estudo mostra ainda uma relação entre exercício e bem-estar emocional. Entre as mulheres, 55% apontam a gestão do stress como uma das principais razões para praticar a atividade física. Os dados resultam da edição de 2025 do Observatório GoFit, que contou com mais de 12 mil participantes dos centros da empresa na Península Ibérica. A Quercus lançou uma nova plataforma de apoio à conservação da natureza, chama-se Patreon, e permite aos cidadãos contribuir mensalmente para o trabalho da associação, recebendo em troca conteúdos exclusivos sobre biodiversidade e vida selvagem. Entre esses conteúdos estão imagens inéditas captadas por câmaras de monitorização em centros de recuperação de animais selvagens, micro-reservas e outras áreas acompanhadas pela Quercus. A iniciativa foi lançada no Dia Mundial da Conservação da Natureza, assinalado a 28 de julho. A apresentação pretende criar uma comunidade de apoiantes que ajuda a financiar projetos de conservação, proteção da biodiversidade e educação ambiental. A dieta mediterrânica volta a estar em destaque em Tavira entre 3 e 6 de setembro, com a realização da 12ª Feira. A Comissão de Coordenação e Desenvolvimento Regional do Algarve volta a associar-se ao evento, com iniciativas dedicadas à valorização dos produtos regionais, à agricultura, à sustentabilidade e à preservação deste património cultural e material da Unesco. O programa inclui um seminário sobre inovação nos produtos endógenos, visitas temáticas, provas de vinhos, cinema e a apresentação dos vencedores do Prémio Inovação Dieta Mediterrânica. A CCDR Algarve e o Europe Direct Algarve vão também marcar presença com espaços próprios na feira, onde estão previstas atividades para diferentes públicos. Este ano, a Feira da Dieta Mediterrânica tem como lema Encontro de Culturas, Tradições e Gerações, reunindo gastronomia, produção local, artesanato, música e tradições mediterrânicas. O município de Silves criou um parqueamento temporário em Armação de Pera para facilitar o acesso ao comércio local e à praia durante a época balnear. O estacionamento é permitido de forma excepcional até 30 de setembro nos terrenos situados entre a Rua do Barlavento e a Rua Doutor António Contreiras. A autarquia pede aos utilizadores que mantenham o espaço limpo e que não deixem viaturas estacionadas depois do prazo autorizado. Os veículos que permaneçam no local após 30 de setembro poderão ser removidos coercivamente. O município admite ainda reforçar a oferta de estacionamento através do corte de uma das faixas da Avenida dos Oceanos, transformando-a temporariamente em lugares de estacionamento. O recinto de festas do Calvário, em Lagoa, recebe a 8 de agosto a 43ª edição do Festival de Folclore Calvário em Festa. O espetáculo começa às 9 da noite e tem entrada livre. A iniciativa, organizada pelo Rancho Folclórico do Calvário, reúne grupos de várias regiões do país numa celebração da música, dança, cantares e trajes tradicionais portugueses. Este ano participam, além do grupo anfitrião, o Rancho Folclórico de Torres Novas, o Rancho Tradicional de Sinfães e o Rancho Folclórico Pioneiros de Vendas Novas. O festival assinala também 6 décadas de dedicação do Rancho Folclórico do Calvário à preservação e divulgação da etnografia e do folclore algarvio. A história da pesca em Portimão está em destaque a partir de hoje na Praça Manuel Teixeira Gomes, com a exposição ao ar livre Passear pela História da Pesca em Portimão. A inauguração está marcada para as 19h30, numa iniciativa promovida pelo Grupo dos Amigos do Museu de Portimão, em parceria com a Junta de Freguesia, o Museu e a Câmara Municipal. A mostra reúne fotografias e painéis de grande formato que retratam a evolução da atividade piscatória no concelho e a ligação de Portimão ao Rio Arade e ao mar. Entre as imagens, é possível recordar as antigas embarcações utilizadas na pesca da sardinha, dos galeões a remos às atuais traineiras, bem como a antiga descarga de peixe no cais da margem direita do Arade, antes da transferência da atividade para a Doca Pesca em 1987. A exposição pode ser visitada até 13 de setembro. O musical Evita, de Andrew Lloyd Webber e Tim Rice, chega ao Teatro das Figuras em Faro nos dias 20, 21 e 22 de agosto, às 9h30 da noite, depois de passar pelo Capitólio em Lisboa e pelo Coliseu AGAs Porto. O espetáculo conta a história de Eva Perón, desde a chegada a Buenos Aires até à ascensão política ao lado de Juan Perón e à morte prematura aos 33 anos. A obra, apresentada em formato de ópera rock, acompanha uma das figuras mais marcantes e controversas da história argentina, entre a admiração popular e as críticas à sua atuação política. A encenação é de Paulo Sousa Costa, com direção musical de Carolina Puntel e coreografia de Mariana Luís e Pedro Borralho. O elenco inclui Sofia Escobar, Diogo Morgado, Diogo de Carvalho e Ricardo Soler. Evita estreou em Londres em 1978 e chegou à Broadway no ano seguinte. A obra foi posteriormente adaptada ao cinema em 1996 com Madonna no papel de Eva Perón.
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3: A todos, muito boa tarde. O programa que arranca às quartas de julho começa aqui.

Que culpa tenho eu se sintonizou o programa que é para ser ouvido com ouvidos de pensar e que afirma que ler só faz mal à ignorância?

0: que andavas por aí.
1: Deixo já aqui um alerta. No mês de agosto não vai haver programa que arranca às quartas. Em setembro estaremos de volta. Melhorados ou simplesmente na mesma.

2 anos e meio e estamos aqui todas as semanas a fazê-lo pensar, sorrir, sentir saudades ou apenas ajudar a deixar o tempo a passar. Mas durante o mês de agosto ou vou para a praia, ou vou para o campo, ou vou para as termas, para que em setembro me apanhe com um sorriso nos lábios.

qualquer dos tempos, quer seja meteorológico ou cronológico, não é o mais importante. O modo como usamos o tempo é bem mais importante. Sintam saudades.

0: A crónica, a coluna, ou seja lá o que isto é. Ninguém nos avisa. A velhice não manda aviso prévio, não envia uma carta registada e muito menos um e-mail com o assunto atualização de software humano. Ela simplesmente acontece num dia qualquer de julho quando tentamos baixar-nos para apanhar a toalha na praia e uma nossa articulação emite um estalido com a potência de um pequeno fogo de artifício. Há uma certa crocância nos movimentos. Durante décadas, o verão foi sinónimo de pouca roupa, sol ao rubro e uma capacidade invejável de dormir em superfícies irregulares, sem acordar a parecer um camarão dobrado ao meio. Mas a vida tem o próprio sentido de humor. De repente, damos por nós no meio de julho a olhar para os calções do ano passado com uma profunda desconfiança. A sério que eu saí à rua com isto? Perguntámos ao espelho que, diga-se de passagem, deveria ser proibido de os ter com luz direta nesta estação do ano. O verão exige exposição e o corpo de quem já tem mais passado do que promessas prefere, francamente, um linho fluído, sombras frondosas e uma cadeira com apoio lombar razoável. Ir à praia ou sentar numa esplanada tornou-se um desporto de alta competição. A juventude chega, atira-se para a areia a escaldar, deita-se de barriga para baixo sem travesseiro e fica ali 4 horas a absorver raios ultravioletas como se fosse uma planta em fotossíntese. Nós, por outro lado, desenvolvemos o radar da sombra. Onde vai estar o sol daqui a 20 minutos? Aquele chapéu de sol tem estabilidade ao vento? A cadeira é daquelas de plástico rígido que deixam marcas nas costas e nas coxas até ao Natal ou tem um estofozinho digno de respeito? E depois há a questão do gelado. Antigamente, o verão pedia 3 bolas com chantilly e cobertura de chocolate. Hoje, olhamos para a montra da gelataria com a frieza de um inspetor de finanças. Esta manga é muito ácida para o refluxo? O de avelã vai fazer-me disparar a glicémia às 5 da tarde? Acabamos a pedir uma água fresca e a olhar com inveja poética para quem consegue comer um cone gigante sem ter de calcular o tempo de digestão. O problema não é o verão. O verão continua maravilhoso com o mar a brilhar e as noites quentes a pedir conversa fiada. O problema é a nossa ilusão de que a alma tem 20 anos, enquanto o nosso esqueleto já está na idade de pedir uma reforma antecipada. Não estou preparado para ser velho no verão, é verdade. Falta-me a paciência para o trânsito da costa. Falta-me a elasticidade para me levantar da toalha sem emitir um gemido de esforço. E falta-me a coragem para enfrentar o calor sem um ar-condicionado à mão. Mas querem saber uma coisa? Há uma libertação linda nisto tudo. Quando finalmente aceitamos que já não precisamos de impressionar ninguém na areia, a brisa do mar sabe bem melhor. Já não há pressa de apanhar todo o sol do mundo antes que o dia acabe. Basta-nos a sombra perfeita, um copo com gelo, um bom livro e a certeza confortável que, se o corpo pedir uma sesta às 4 da tarde, a culpa é simplesmente do calor. Até setembro.
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Depois de acabar este programa, entro naquilo a que se chama férias. Então, este programa não é um programa de despedida, mas é mais uma preparação para as minhas férias. Ouçam com ouvidos de pensar e pensem.

0: Classic. 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
2: O meu plano de treino para o verão está quase concluído. Já sei virar-me na toalha de 15 em 15 minutos para bronzear por igual e sem passar pela fase de camarão. Depois é arrumar a casa e fazer a lista de coisas pendentes que a minha mulher tem farto de me pedir.

E agora vamos aos nossos tesourinhos musicais. O verdadeiro som dos anos 60 em Portugal não se fez apenas nos palcos lisboetas ou nos concursos IEE da capital. Ele também viajou, atravessou oceanos e fixou-se na memória emocional de milhares de soldados e imigrantes. Falar do conjunto Oliveira Mus é resgatar uma das páginas mais singulares e por vezes esquecida da nossa história musical, a de um grupo que nasceu sob a brisa de Ovar. As suas primeiras atuações remontam aos longínquos anos de 1950-1960, onde atuaram, por exemplo, ao vivo em Ovar no Café Progresso, no Orfeão de Ovar, em várias localidades do distrito de Aveiro e nos estúdios da RTP Porto, em dois programas em direto e no Rádio Clube Português Delegação do Norte, mas que encontrou o seu destino e a consagração definitiva nas terras de Moçambique. Tudo começou no final dos anos 50, quando o bichinho da música tomou conta de José de Oliveira Mus. Nascido em 1934 e moldado pelo Orfeão local, José começou por fundar pequenos agrupamentos de baile na sua terra natal. Mas o ano de 1962 ditaria uma revolta total. A bordo do luxuoso paquete Infante Dom Henrique, José Mus e o vocalista e guitarrista António Policarpo decidiram partir para Moçambique. Durante a travessia, a música impôs-se. Transformaram-no no conjunto de bordo, afinando os instrumentos que, pouco depois, conquistariam o continente africano. A formação clássica do conjunto Oliveira Mus em Moçambique era composto por José Mus no teclado, António Policarpo, vocalista e viola solo, António Mus à bateria e José Violante, viola baixo. Em setembro de 1962, já em Vila Peri, atual Chimoio, dava-se a estreia oficial em solo moçambicano. Estava plantada a semente daquela que viria a ser considerada uma das melhores e mais estáveis formações musicais portuguesas da época. Se o circuito de bailes e hotéis em Lourenço Marques, hoje Maputo, assegurava a sua reputação técnica, foi um registro do estúdio gravado na África do Sul, em meados dos anos de 1960, que os imortalizou. O tema chamava-se simplesmente A Mãe. Não era uma malha rock vanguardista, nem uma canção de protesto panfletária. Era um fado-canção com roupagem pop, uma prece melancólica em que um filho pedia paciência à mãe e prometia o regresso a casa. No auge da guerra colonial, aquela melodia simples tornou-se um hino de sobrevivência. Era a canção mais pedida pelos militares nas rádios ultramarinas. Ouvia-se nos quartéis, nos jipes em patrulha e nos lares em Portugal. A música do conjunto de Oliveira Mus funcionava como uma ponte invisível feita de lágrimas, fumo de tabaco e esperança. Para lá do magnetismo do maior sucesso, a discografia do grupo revela uma versatilidade notável para a época. O coletivo navegava com elegância pelos grandes êxitos internacionais da pop italiana, do twist e do rock melódico, deixando registros impecáveis como Twist Bocage, ou versões inspiradas no repertório europeu. O que torna o caso do conjunto Oliveira Mus fascinante é a sua impressionante longevidade. Enquanto a maioria das bandas de IEE se extinguiu com a chegada dos anos 70 e a mudança de regimes políticos, os homens de Ovar mantiveram o projeto vivo por décadas, estendendo a sua cumplicidade musical até à viragem do milénio. Escrever sobre eles não é apenas um exercício de nostalgia fútil, é fazer justiça a um grupo de rapazes que, longe da metrópole, conseguiu capturar o sentimento exato de uma geração dividida entre o dever, a distância e o desejo profundo de voltar a ver o mar de Portugal. O conjunto manteve-se ativo até cerca de 1974, tendo reaparecido em 76, atuando durante vários anos no restaurante Progresso, na Praia do Furadouro, em Ovar. Fiquemos então com o conjunto de Oliveira Mus em A Mãe e Twist do Bocage.

0: Deus.
1: Ora, depois de termos ouvido o conjunto de Oliveira Muge, vamos continuar com o nosso programa nos tempos de hoje. Ir à praia é ótimo, até ter de vestir um fato de banho que está úmido depois do almoço. E não sei porque é que dizem que assa as coxas, se elas não vão ao forno.

0: O meu bronzeado ideal é aquele em que não pareço um pimento assado. Mas a vida nem sempre colabora. E a careca descama-se como se fosse um réptil a mudar de pele. 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
1: Caros ouvintes, boa tarde. Na crónica anterior, conforme prometido, conhecemos um dos grandes nomes da geração certeza, João Vário. O médico, o pensador, o poeta que elevou a cultura e a literatura cabo-verdiana a um profundo diálogo com a cultura universal. Hoje continuamos essa travessia literária para encontrar um outro importante representante dessa geração, Agnaldo Fonseca. Ele pertence àqueles escritores que compreenderam que a poesia não serve apenas para descrever o mundo, mas também para transformá-lo. Escreveu num tempo em que Cabo Verde enfrentava enormes desafios sociais e económicos. A seca, a imigração, a pobreza, a distância que marcava a vida do arquipélago. Assim, a sua poesia nunca perdeu a capacidade de sonhar. Nos seus versos, a esperança convive com a lucidez. A geração certeza surgiu quando os escritores cabo-verdianos procuravam novos caminhos para a literatura nacional, sem romper com o legado da claridade. Desejavam ampliar os horizontes estéticos e intelectuais da criação literária. Agnaldo Fonseca participou desse movimento com uma escrita elegante, sensível e profundamente humana. A sua poesia olha para Cabo Verde, mas também para a condição humana. Fala do homem diante das dificuldades, da dignidade perante as adversidades e da permanente capacidade de recomeçar. Os seus poemas revelam um profundo amor pela terra natal, mas esse amor não é cego. É um amor crítico, consciente, que reconhece as dores do povo sem perder a confiança no futuro. Talvez seja essa uma das maiores qualidades da sua obra, transformar o sofrimento em reflexão e a esperança em compromisso. Na literatura de Fonseca, o mar continua presente, não apenas como fronteira geográfica, mas como símbolo da partida e do regresso. O mar separa famílias, leva imigrantes, aproxima os continentes e faz de Cabo Verde uma ponte entre a África, Europa e as Américas. É impossível compreender a alma do cabo-verdiano sem ouvir o som desse mar. Ao lado de João Vário e de Antônio Aurélio Gonçalves, Fonseca ajudou a consolidar uma literatura cada vez mais madura, aberto ao mundo e fiel às suas raízes. A sua contribuição demonstra que a identidade cultural não se constrói apenas preservando o passado, mas também dialogando com o presente e preparando o futuro. A literatura cabo-verdiana continua a ensinar-nos uma lição preciosa. Um país pode ser pequeno em território, mas torna-se imenso quando transforma sua cultura em patrimônio universal. Em Cabo Verde, exatamente aconteceu isso. Na próxima crônica, encerraremos essa breve viagem pela geração certeza, conhecendo a vida e a obra de Antônio Aurélio Gonçalves, um escritor que soube retratar com rara sensibilidade a sociedade cabo-verdiana e os dramas do cotidiano. Eu sou João Portelinha e este foi mais um encontro da nossa viagem pela literatura da lusofonia. Até a próxima crônica, caros ouvintes.
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0: Dica de férias. Se a água estiver fria, não entre devagar. Corra, grite, Mas aceito o destino e dei um mergulho.

O som das ondas é relaxante, excepto quando é interrompido por "Olha a balinha de Berlim!". Aí o coração acelera, a dúvida instala-se e perde-se a ideia inicial, que é hoje que vou começar a fazer dieta. E assim, a primeira hora chega ao fim, a segunda hora do mês de julho, do último programa do mês de julho, antes de ir de férias, também está quase a acabar. Vamos lá.

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1: 3 horas.
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1: Férias na praia é onde o conceito de penteado deixa de existir e o sal é o novo gel de cabelo. Na praia não há sinal horário. Aqui houve. E a segunda hora do Carranca às quartas começa aqui.

Está a sintonizar o Carranca às Quartas na Rádio Portimão 106.5. Último programa antes de ir de férias de verão. Para as praias, para o campo ou para as termas, quem sabe.

0: Se as férias forem no campo em busca de paz, e se eu encontrar um mosquito com um plano de ataque militarizado, nem sei o que lhe faço.
1: E a cada semana, um poema no que arranca às quartas.
2: Jorge Barbosa, Poema do Mar. O drama do mar, do desassossego do mar, sempre, sempre dentro de nós. O mar cercando, prendendo as nossas ilhas, desgastando as rochas das nossas ilhas, deixando o esmalte do seu salitre nas faces dos pescadores, roncando nas areias das nossas praias, batendo a sua voz de encontro aos montes, bailoçando os barquinhos de pau que vão por estas costas, o mar, pondo rezas nos lábios, deixando nos olhos dos que ficaram a nostalgia resignada de países distantes que chegaram até nós nas estampas das ilustrações, nas fitas de cinema, e nesse ar de outros climas que trazem os passageiros quando desembarcam para ver a pobreza da terra, o mar, a esperança na carta de longe que talvez não chegue mais. O mar, saudades dos velhos marinheiros contando histórias de tempos passados, histórias da baleia que uma vez virou a canoa, de bebedeiras, de rixas, de mulheres nos portos estrangeiros. O mar dentro de nós, no canto da morna, no corpo das raparigas morenas, nas coxas ágeis das pretas, no desejo da viagem que fica em sonhos de muita gente, este convite de toda hora que o mar nos faz para a evasão, este desespero de querer partir e ter que ficar.
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0: No campo, o cheiro à terra molhada é maravilhoso. Até perceber que os meus ténis novos estão cheios de lama.
3: Está a gravar? 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Olha aí, olha aí!

0: visto. Vem fugir ao fisco.
1: Nada faz do que sentir o contacto com a natureza, do que, por exemplo, uma melga a zucrinar os ouvidos aí por volta das 3 da manhã.

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É aquele programa que é para ouvir com ouvidos de pensamento e que hoje vai entrar de férias. Pouco falta, mais do que meia hora, mas ainda temos muito para dar.

0: Fazer detox digital no campo até que é fácil. Basta ir para um sítio onde nem a rede do telemóvel chega.
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2: Julho e agosto no Algarve é isto. Fila no multibanco, na farmácia, fila para chegar à praia, ao posto de combustível. Estacionar é épico. O termómetro sobe, a paciência desce, os turistas endoidecem com o sol na moleirinha e as praias são formigueiros de povo despreocupado e ruidoso. Pois bem, este ano vou-me embora. Não de férias propriamente ditas, vou eclipsar-me. Os antigos gregos, quando o sol desaparecia a meio do dia, diziam que o astro abandonava o céu. E é isso que eu vou fazer nas próximas semanas. Abandonar o meu habitat habitual, o sul cheio, para ir ao encontro do norte que falta. O sol que falta. Durante 26 segundos, algures, em Trás-os-Montes, no dia 12, à tardinha. Porque este não é um eclipse qualquer. É o primeiro eclipse total do Sol visível em Portugal continental desde 1912. Mais de um século de espera. E a faixa de totalidade, a única risca do planeta onde a Lua tapa o Sol por completo, mal toca o nosso território, entra pelo Parque Natural de Montezinho, entre Rio do Honor e Guadramil, e sai outra vez para a Espanha, antes de nos habituarmos à escuridão. Vou para ali, ou o mais perto de conseguir. Talvez Miranda do Douro, que fica à beira da linha, com o sol quase todo tapado, mesmo sem ser quase que baste. Se quiser a totalidade da série, ainda tenho de andar mais uns quilómetros. Não faz mal. Um homem que já anda a fugir das filas do supermercado não se importa de andarilhar mais umas milhas. E há qualquer coisa de justo nisto. Trocar o litoral de guarda-sóis pelo planalto de granito. O Algarve é calcário e marés. Trás-os-Montes é pedra dura e xisto, é a fronteira antiga. O Planalto de Miranda tem língua própria, o mirandês, e tem memória celta nos castos que ainda se erguem sobre o Douro. Vou trocar as toalhas com o mar ao fundo, pelas aldeias com uma só rua, os cocktails pelo vinho da região, as massagistas tailandesas e os toalheiros do Senegal pela pedra imóvel há 2000 anos. Os gregos antigos já agora levavam os eclipses muito a sério, e com razão prática. Heródoto conta que um eclipse solar, previsto por Tales de Mileto, interrompeu uma guerra entre lídios e medos. Os exércitos, a meio da batalha, viram o dia escurecer e decidiram ali mesmo fazer as pazes. Um eclipse a acabar com as guerras era o que nós todos precisávamos, não acham? E por falar nisto, também esta crónica vai eclipsar-se. Um mês inteiro. O João Carlos Carranca e os seus colaboradores vão parar também. Não é bem parar, é descontinuar. O sol também não desaparece a 12 de agosto. Esconde-se 26 segundos e volta. Nós fazemos o mesmo, mas em dias. Eu já decidi. Vou para o norte buscar sombra, granito e breves segundos de escuridão total. E volto com saudades vossas e da placidez de janeiro. Até lá, tenham paciência com as filas. Eu vou ter ciência com as estrelas e os satélites.
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0: Vamos fazer uma caminhada relaxante na serra. Esta é a frase que antecipa aquela dor terrível nas pernas depois.

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Pela amabilidade do José Leite, hoje trago-vos uma sátira em forma de canção. Terraplanismo é um dos temas mais bem dispostos e ironicamente perspicazes do repertório de Os Quatro e Meia. Fiel à identidade da banda de Coimbra, que tão bem cruza a música popular portuguesa, o pop folk e o formato big band, a composição destaca-se pela sua energia contagiante e, acima de tudo, pela inteligência da sua letra. A canção utiliza a teoria da conspiração do terraplanismo como uma grande metáfora para criticar a teimosia humana, o absurdo das fake news e a negação da realidade que tantas vezes observamos na sociedade moderna. Com um humor refinado e a habitual mestria vocal dos vários elementos do grupo, os músicos cantam sobre a audácia de quem prefere ignorar a ciência e a lógica para defender o indefensável, traçando um paralelismo divertido com as teimosias que todos nós aplicamos nas nossas vidas quotidianas. Musicalmente, Terraplanismo assenta numa secção de sopro vibrante e num ritmo dinâmico que convida o público a saltar e a cantar em uníssono. O arranjo instrumental é rico e alegre, contrastando propositadamente com o tom irónico da mensagem. É uma composição que brilha particularmente ao vivo, onde a cumplicidade entre os membros da banda e a plateia se torna evidente através do refrão orelhudo e magnético. Com esta faixa, os Quatro e Meia conseguem o que fazem de melhor: meter-nos a dançar enquanto discretamente nos convidam a refletir com um sorriso nos lábios. É a prova de que a música ligeira também pode e deve ser inteligente. Os Quatro e Meia, Terraplanismo.

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O silêncio do campo é lindo, exceto quando se está no escuro e se ouve aquele barulho suspeito que vem de lá de dentro do mato.

E se eu escolher as termas? Ir às termas para relaxar? Acontece que saio de lá tão mal que às vezes até me esqueço da chave para abrir o telemóvel.

Ora, muito bem, o que arranca às quartas vai de férias durante o mês de agosto, mas eu tenho que dar aqui uma palavra de agradecimento à Anabela Queilhas, que tem colaborado connosco, ao Carlos Osório, que tem feito belíssimas crónicas e que vai até Trás-os-Montes ver o eclipse do sol, ao João Portelinha da Silva, que desde lá do Brasil, de Tocantins, faz as suas crónicas de poesia, ao José Leite, lá para cima, para o norte, para a região da Póvoa de Varzim, que nos conta a história da música. À Isabel Costa, a diretora da rádio, que tem a paciência de nos aturar. A toda a gente que ouve o que arranca às quartas, só tenho que dizer obrigado. Em setembro a gente vai ver-se, ou melhor dizendo, vai ouvir-se, porque a rádio ainda não tem imagem, porque ninguém queria olhar para mim. A minha voz talvez chegue, mas agora vamos a uma das partes mais importantes que eu concebo neste programa. A parte dos livros. Porque anda-se a ler tão pouco, e ler só faz mal à ignorância. No programa que arranca às quartas na Rádio Portimão, é hora de apresentar o livro, ou o livro e o autor, ou só o autor.

0: Hoje apresento-vos um livro através de um texto retirado do blog de Autores Clube, a quem desde já agradeço. O livro Matéria Negra de Kalunga foi apresentado na quarta-feira, dia 22 de julho de 2026, na União de Escritores Angolanos, em Luanda, numa sessão marcada pela leitura crítica de Edmira Cariango e pelo forte interesse do público. Os exemplares disponíveis esgotaram-se, confirmando a procura em torno de uma obra especial, tanto pela singularidade da sua proposta poética, como pela reduzida disponibilidade no mercado. Editado pela Perfil Criativo, Autores Clube, o poemário constitui a quarta obra a solo de Kalunga, nome literário de João Fernando André. Na sua intervenção, Edmira Cariango enquadrou o autor na geração literária angolana do pós 4 de Abril, cuja presença se tornou mais visível a partir da década de 2010 e destacou o trabalho exigente que o poeta realiza sobre a palavra, simultaneamente matéria, instrumento e tema da sua criação. Segundo a apresentadora, Matéria Negra, evocada no título, remete para uma energia invisível que sustenta o todo e funciona na obra como metáfora de uma força profunda, difícil de apreender, mas perceptível nos seres, na história e na consciência. É a partir dessa substância que Kalunga procura forjar uma sabedoria capaz de afirmar a autonomia do conhecimento africano sem os isolar da experiência universal. Edmira Cariango salientou que a poesia de Kalunga estabelece um diálogo constante entre o património tradicional e as linguagens da modernidade. A palavra surge como meio de interpretar a experiência humana, ultrapassar a aparência das coisas e revelar as contradições entre o belo e o feio, o natural e o artificial, o justo e o injusto. Por isso, a leitura de Matéria Negra exige atenção, releitura e disponibilidade para descobrir os vários sentidos contidos nos poemas. Na dimensão estética, a obra combina verso livre, repetições, jogo de palavras, imagens simbólicas, paradoxos e outros recursos sonoros e semânticos. Essa construção formal não é apresentada como um simples exercício de estilo. Serve uma poesia interventiva, atenta aos mecanismos que produzem desigualdade, sofrimento, guerra e exclusão. Ao analisar o poema Para Onde Vão os Sinos, Edmira Cariango mostrou como as imagens do mar, dos peixes e dos coletes salva-vidas podem sugerir um mundo em que muitos são asfixiados por desigualdades persistentes e por promessas continuadamente adiadas. Peixes em fragmentos, em afogamento, procurando coletes salva-vidas na retina dos corações, moceques abissais, espreitando no tempo, fedem de promessas, a dor. A dor, a dor assedia. Para a oradora, a literatura é uma construção humana e racional que obriga a quem escreve e quem lê a questionar o mundo. Em Matéria Negra, essa dimensão adquire também um sentido histórico e político. Os poemas observam criticamente os discursos do poder, recordam experiências de guerra, interrogam o capitalismo e alertam para a possibilidade de novas formas de autoritarismo ou colonialismo surgirem sobre a aparência da igualdade e da autonomia cultural. Mas a poesia de Kalunga não se limita à denúncia. Entre a inquietação e o desconforto, abre espaço à reconstrução, à renovação das crenças e à possibilidade de refazer amanhãs. Edmira Cariango sublinhou a presença de uma voz poética que aconselha o leitor a enfrentar a dureza da vida, a transpor caminhos e, se necessário, a reinventar o sol. O cosmopolitismo de Matéria Negra manifesta-se precisamente nessa capacidade de fazer conviver referências africanas e universais, experiências terrestres e celestes, memórias históricas e interrogações contemporâneas. Ao valorizar diferentes vozes e saberes, o livro contesta hierarquias culturais e crenças de superioridade, propondo uma ideia de humanidade para além das divisões raciais e das linhas abissais que continuam a organizar o mundo. Leia, porque ler só faz mal à ignorância.
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2: A água termal é o único sítio onde se pode ficar de molho, tal como o grão de bico ou o feijão frade, e ainda por cima, chamar de tratamento de saúde.

O cheiro a enxofre é o pequeno preço a pagar para parecer 5 anos mais jovem durante meia hora. E entrar numa piscina termal a 30 e picos graus no verão exige uma coragem que eu não imaginava ter.

Saio das termas com a pele tão macia que quase escorrego no banco do carro a caminho de casa. Portanto, este ano vou fazer férias na praia, no campo, nas termas, onde quer que seja. Estarei a pensar em vós. Boa tarde, porque o que arranca às quartas de hoje e de julho termina aqui. Voltaremos em setembro. Aquele abraço.

0: 4 horas. Boa tarde.
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sempre me recordo de mim a gostar de música, para já porque tinha um irmão, infelizmente já faleceu, que era realmente apaixonado por música e todo o dinheiro que ele ganhava era para gastar em vinil e todos os dias quase ele trazia um álbum novo para casa.

E eu ficava verdadeiramente comovido por ver que naqueles chorões de família, invariavelmente o Tiguto pegava na viola e saltavam umas músicas dos senhores que eu não sabia que eram, mas aprendi a saber muito cedo, que eram Zeca Afonso, mas eram Correio Oliveira, e aquelas coisas da luta durante o 25 de Abril. E eu via a comoção e a emoção com que o meu pai, os filhos, as pessoas cantavam aqueles temas, e despertou-me em boa hora para perceber o que é que foi viver.

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0: Quem? O meu tio?
1: O tio. É um orgulho.
0: Tenho a certeza que ele tem orgulho. Ele vai mandando umas mensagens de vez em quando, dá os parabéns. Não é uma pessoa muito expansiva, mas está sempre cirurgicamente ali nos momentos certos. De vez em quando lá vem mais um comentário no Facebook, dizer muito bem, parabéns. E o tio Guto foi uma grande inspiração, porque o Trolley disse que cantava e canta muito bem.

0: 5 horas. Boa tarde.
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Olá, boa quarta-feira. O Dia Internacional do Tigre é o dia 29 de julho. A data foi criada em 2010, na Cimeira de São Petersburgo, dedicada à conservação do tigre, altura em que se contavam somente 3.200 em estado selvagem em apenas 13 países. O objetivo estipulado nesta Cimeira Internacional foi duplicar o número de tigres selvagens. O tigre é o maior felino do mundo, com cerca de 2,5 metros e 220 quilos. As suas patas almofadas abafam o som e permitem a este predador capturar as suas presas silenciosamente após quilómetros de viagem. Parabéns para Vanessa Rangel. Esta advogada e cantora brasileira faz 55 anos. Vanessa abandonou a carreira na advocacia em 97, quando assinou contrato com a EMI para se lançar profissionalmente como cantora, o que até então levava como hobby. No final desse ano, lançou o primeiro álbum Vanessa Rangel, com 10 músicas da sua autoria e de onde foi extraído o seu maior sucesso, Palpite, incluída na banda sonora da telenovela Por Amor, da Rede Globo.

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1: Está calor no Algarve, muito calor. Mas há uma coisa que não parece acompanhar o verão: a água do mar. Em muitas praias algarvias, o mergulho continua a ser para corajosos. E a pergunta impõe-se: como é que podemos ter temperaturas acima dos 30 graus e, ao mesmo tempo, um mar que parece ter acabado de sair do inverno? A resposta está sobretudo no vento. Quando o vento sopra de norte ou noroeste, empurra para o largo a água mais quente que está à superfície e, junto à costa, sobe água mais fria das camadas inferiores. É o chamado afloramento costeiro. É um fenómeno natural e bastante comum no Algarve e significa também que o mar pode mudar muito em poucos dias. Aliás, este verão já tivemos água bem mais quente. No início de julho, ao largo de Faro, chegaram a ser registados mais de 26 graus à superfície. Portanto, sim, ainda podemos ter um Algarve com água mais quente. Agosto e setembro são normalmente os meses em que o mar apresenta as temperaturas mais elevadas. Mas há uma condição que manda mais do que o calendário: o vento. E talvez seja essa uma das particularidades do Algarve. Podemos ter o mesmo sol, a mesma praia e a mesma toalha estendida na areia. Mas basta o vento mudar e o mar muda com ele. E aí, o mergulho pode deixar de ser um teste à coragem para passar a ser simplesmente um prazer.
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0: 6 horas. Boa tarde.
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Um dos grandes sucessos da carreira deste já extinto grupo. E preparem-se, vamos lançar os Reis do Semba com um puto português em Minha Passada. 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

0: Em Londres, chama-se Sila Damasio e juntamente com o seu irmão Graciano fazia parte dos Damasio Brothers, que no final de 2024 se separaram. De referir também que quer Sila, quer Graciano são irmãos desse mais que famoso Damasio, Matias Damasio. Sila Damasio hoje a estrear-se com Volta por Cima em Super Kizomba FM.
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1: Está fechada esta edição de quarta-feira de Super Kizomba FM ao som do nosso Power Play Tengo Lo Que Queres de Jelex, tema que nos foi enviado pelo próprio artista por intermédio do sempre ativo promotor musical Paulo António, a quem desde já agradecemos. Saímos com referência às férias Super Kizomba que irão acontecer entre os próximos dias 3 e 31 de agosto. Regressamos, portanto, no dia 1 de setembro, mas até este fim de semana o vosso programa estará diariamente no ar. Muito obrigado e até amanhã. 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

0: 7 horas. 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
2: Três em quatro pessoas consideram que a prática de exercício físico ajuda a melhorar a qualidade do descanso, segundo os dados do Observatório GoFit. O estudo revela, no entanto, que apenas 29% dos inquiridos não têm dificuldades em adormecer, manter o sono ou acordar. Os restantes 71% dizem sentir algum tipo de dificuldade. A atividade física surge também associada à socialização. 65% dos participantes frequentam regularmente ou ocasionalmente atividades de grupo. Entre os maiores de 65 anos, mais de 60% caminham pelo menos 10 minutos todos os dias, um valor superior ao registado entre os grupos etários mais jovens. O estudo mostra ainda uma relação entre exercício e bem-estar emocional. Entre as mulheres, 55% apontam a gestão do stress como uma das principais razões para praticar a atividade física. Os dados resultam da edição de 2025 do Observatório GoFit, que contou com mais de 12 mil participantes dos centros da empresa na Península Ibérica. A Quercus lançou uma nova plataforma de apoio à conservação da natureza, chama-se Patreon, e permite aos cidadãos contribuir mensalmente para o trabalho da associação, recebendo em troca conteúdos exclusivos sobre biodiversidade e vida selvagem. Entre esses conteúdos estão imagens inéditas captadas por câmaras de monitorização em centros de recuperação de animais selvagens, micro-reservas e outras áreas acompanhadas pela Quercus. A iniciativa foi lançada no Dia Mundial da Conservação da Natureza, assinalado a 28 de julho. A apresentação pretende criar uma comunidade de apoiantes que ajude a financiar projetos de conservação, proteção da biodiversidade e educação ambiental. A dieta mediterrânica volta a estar em destaque em Tavira entre 3 e 6 de setembro, com a realização da 12ª Feira. A Comissão de Coordenação e Desenvolvimento Regional do Algarve volta a associar-se ao evento, com iniciativas dedicadas à valorização dos produtos regionais, à agricultura, à sustentabilidade e à preservação deste património cultural e material da Unesco. O programa inclui um seminário sobre inovação nos produtos endógenos, visitas temáticas, provas de vinhos, cinema e a apresentação dos vencedores do Prémio Inovação Dieta Mediterrânica. A CCDR Algarve e o Europe Direct Algarve vão também marcar presença com espaços próprios na feira, onde estão previstas atividades para diferentes

0: Frentes públicos. Este ano, a Feira da Dieta Mediterrânica tem como lema Encontro de Culturas, Tradições e Gerações, reunindo gastronomia, produção local, artesanato, música e tradições mediterrânicas. O município de Silves criou um parqueamento temporário em Armação de Pera para facilitar o acesso ao comércio local e à praia durante a época balnear. O estacionamento é permitido de forma excepcional até 30 de setembro nos terrenos situados entre a Rua do Barlavento e a Rua Doutor António Contreiras. A autarquia pede aos utilizadores que mantenham o espaço limpo e que não deixem viaturas estacionadas depois do prazo autorizado. Os veículos que permaneçam no local após 30 de setembro poderão ser removidos coercivamente. O município admite ainda reforçar a oferta de estacionamento através do corte de uma das faixas da Avenida dos Oceanos, transformando-a temporariamente em lugares de estacionamento. Município de Lagoa criou um novo canal de comunicação através do WhatsApp destinado a munícipes e visitantes. A autarquia vai utilizar esta ferramenta para divulgar avisos e alertas, eventos, programação cultural, condicionamentos de trânsito e outras informações de interesse público. Para aderir, basta guardar o número 936-001-874 nos contactos do telemóvel e enviar a mensagem Olá. Segundo a autarquia, o novo canal pretende tornar a comunicação municipal mais rápida, direta e acessível, reforçando a proximidade com os cidadãos. O recinto de festas do Calvário, em Lagoa, recebe a 8 de agosto a 43ª edição do Festival de Folclore Calvário em Festa. O espetáculo começa às 9 da noite e tem entrada livre. A iniciativa, organizada pelo Rancho Folclórico do Calvário, reúne grupos de várias regiões do país numa celebração da música, dança, cantares e trajes tradicionais portugueses. Este ano participam, além do grupo anfitrião, o Rancho Folclórico de Torres Novas, o Rancho Tradicional de Sinfães e o Rancho Folclórico Pioneiros de Vendas Novas. O festival assinala também 6 décadas de dedicação do Rancho Folclórico do Calvário à preservação e divulgação da etnografia e do folclore algarvio. A história da pesca em Portimão está em destaque a partir de hoje na Praça Manuel Teixeira Gomes, com a exposição ao ar livre Passear pela História da Pesca em Portimão. A inauguração está marcada para as 19h30, numa iniciativa promovida pelo Grupo dos Amigos do Museu de Portimão, em parceria com a Junta de Freguesia, o Museu e a Câmara Municipal. A mostra reúne fotografias e painéis de grande formato que retratam a evolução da atividade piscatória no concelho e a ligação de Portimão ao Rio Arade e ao mar. Entre as imagens, é possível recordar as antigas embarcações utilizadas na pesca da sardinha, dos galeões a remos às atuais traineiras, bem como a antiga descarga de peixe no cais da margem direita do Arade, antes da transferência da atividade para a Doca Pesca em 1987. A exposição pode ser visitada até 13 de setembro. Albufeira recebe a partir de hoje a exposição itinerante 40 anos, 40 fotografias da Agência Lusa. A mostra reúne 4 décadas de fotojornalismo através de imagens que registam alguns dos acontecimentos mais marcantes da história recente de Portugal e do mundo. A exposição pode ser visitada nos espaços do Concelho de Albufeira até 7 de agosto. O musical Evita, de Andrew Lloyd Webber e Tim Rice, chega ao Teatro das Figuras em Faro nos dias 20, 21 e 22 de agosto, às 9h30 da noite. Depois de passar pelo Capitólio em Lisboa e pelo Coliseu AGAs Porto, o espetáculo conta a história de Eva Perón, desde a chegada a Buenos Aires até à ascensão política ao lado de Juan Perón e à morte prematura aos 33 anos. A obra, apresentada em formato de ópera rock, acompanha uma das figuras mais marcantes e controversas da história argentina, entre a admiração popular e as críticas à sua atuação política. A encenação é de Paulo Sousa Costa, com direção musical de Carolina Pontel e coreografia de Mariana Luiz e Pedro Borralho. O elenco inclui Sofia Escobar, Diogo Morgado, Diogo de Carvalho e Ricardo Soler. Evita estreou em Londres em 1978 e chegou à Broadway no ano seguinte. A obra foi posteriormente adaptada ao cinema em 1996 com Madonna no papel de Eva Perón.
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profissional, profissional, ali por 2001, 2002, mas até lá tentei muito profissionalmente ser amador e amadoramente profissional. A primeira vez que cantei foi no famoso Tasco Fadista, Tasco no melhor sentido da palavra Tasco, chamada Rede, e nos encontrávamos todos religiosamente à segunda-feira à noite. E foi realmente as primeiras grandes lições com o José Luís Nova Costa, com o Tom Luís, com o Jaime Santos, com o Zé Almir, com o Vitor, com o Pedro Castro, e a partir daí começou tudo.

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2: Ora, diz lá tu que estás sempre atualizado. Achas que a inteligência artificial vai acabar por substituir o ser humano?
3: O ser humano não sei, mas o meu patrão já deve ter sido substituído por um algoritmo. É que responde sempre a mesma coisa e nunca tem sensibilidade nenhuma.
4: Fui ao supermercado hoje de manhã e a caixa perguntou-me se queria levar um talão de troca.
2: E o que é que respondeste?
4: Olha, disse-lhe, minha senhora, com estes preços só se for para trocar a minha carteira por uma cheia.
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16: O novo livro de Isabel Ricardo convida os leitores a mergulharem noutra aventura empolgante, recheada de ação, humor e muito perigo.
17: São os Aventureiros.
15: Passada em Penela, onde os aventureiros vão participar numas escavações arqueológicas, acabando envolvidos com os Caçadores de Relíquias.
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10: 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Ora, ouçam.
18: Ouçam. Ouçam.
19: Mas isto é sabotagem económica. Eu ponho um processo à polícia, mas é que ponho mesmo, olha-me isto.
20: Oh, para já quem te pôs as mãos em cima fui eu. Vigarista, burlão.
21: Boa, gente malaquias. O que é que se passa?
20: Apanhei este vigas a enfiar barretes aos transeuntes desprevenidos, chefe.
19: Barretes eu? Oh, meu, se eu quisesse vender barretes ia para a Assembleia da República, pá.
21: Silêncio. Agente malaquias, ponha lá os pontos nos is, sim? Afinal, qual foi a ocorrência?
20: Este malandro andava a vender na rua, chefe.
19: E depois? Eu tenho a licença em dia. Olha, está aqui, vendedor ambulante.
21: Cale-se. Então, agente malaquias, se ele tem licença de vendedor ambulante, qual é o problema?
20: A chefe sabe o que é que ele andava a vender, sabe?
21: Não, o que era?
20: Buracos.
21: Buracos.
20: Está a ver, não é, chefe? Ou melhor, não está a ver nada porque os buracos não se vêem.
21: Olha lá. É verdade que andava a vender buracos?
19: Pois é, senhora chefe da esquadra. E já tinha vendido bastantes quando aqui o senhor agente me interrompeu a venda e me deu um prejuízo do caraças. Vou exigir uma indenização, além de lhe pôr um processo por difamação.
21: Calma, sim. Explique-me melhor essa coisa dos buracos. Que buracos é que você andava a vender, afinal, hein?
19: Olha, hoje, por acaso, andava a vender buracos para cintos. É que a maioria dos cidadãos que andam a ser obrigados a apertar o cinto já não tinham nenhum furo a mais e eu abri-lhes o buraco, senhora chefe.
21: Oh, gente, Malaquias! Afinal, ele andava a prestar um serviço bastante útil até.
20: Bem, se a chefe acha que sim.
21: Olha lá. Como é que lhe ocorreu a ideia dos buracos?
19: Olha, nada mais fácil, senhora chefe. Neste país, todos os dias há novos buracos, tanto na política, como no futebol, como em todo o resto.
21: Sim, senhora.
19: Pois ouvi para aí um economista a dizer que era preciso produzir qualquer coisa que fosse mesmo português. Ora, como não há nada mais português do que os buracos, eu pus-me a vender buracos. Ah, mas os meus, pelo menos, são úteis e têm utilidade.
20: Ouve lá, como é que tu provas que o buraco é uma coisa tipicamente portuguesa, hein?
19: Então nós não estamos na cauda da Europa. E não há cauda sem buraco, não é verdade?
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22: Antigamente o bolo rei era só para os grandes dias. Mas agora tornou-se lei. Vendê-lo todo o ano, nem que seja às fatias.

0: Nunca pensei que chegaríamos ao ponto de vender bolo rei aos bocadinhos. Aqui tem para o senhor três fatias lindas. São só 5 euros e não leva nenhuma fava. A dona Ricardina deseja mais alguma coisa?
1: Olha, três fatias de bolo rei com muita fruta.
0: Ah, está cheia de sorte, dona Ricardina. Tem aqui as três últimas fatias e eram as mais bonitas. Está aqui uma ginja que está quase toda inteira. Bom. Olha, são mais 5 euros para juntar à continha da dona Ricardina.
1: Ai, obrigadinha, senhor Joaquim, obrigadinha. E bom ano.
0: Igualmente, dona Ricardina, obrigadinho, obrigadinho. Olá, cavalheiro. Para si, o que é que vai?
2: Queria uma fatia de bolo rei.
0: Ah, oh, tenho muita pena, mas já não há. Agora já só há o... O buraco.
2: Pode ser.
0: Pode ser o quê? Eu já lhe disse que o bolo rei se acabou e já não há mais. Sobrou só o buraco, percebe?
2: Não faz mal. Eu como pouco e para mim chega-me absolutamente.
0: O quê? O buraco?
2: Sim, sim, o buraco.
0: Parece-me cada um. Oh, Maria, ei! Chega aqui, sim.
3: Então o que é que tu queres, homem?
0: Olha, havia este freguês porque não consigo entendê-lo.
3: Ai, não, então o cavalheiro deseja o quê?
2: O buraco.
3: Oh, oh seu grandíssimo malcriadão, que eu vou deixar
2: o
3: cartão também ao senhora,
2: não, é o buraco do bolo rei. O seu marido disse que era o que tinha.
3: Ah, sim? Olha lá, hoje aqui.
0: Sim.
3: Tu é que ofereceste o buraco aqui a este senhor e chamas-me a mim para o atender e porquê?
0: Podia ser que tu tivesse alguma ideia. É que eu, quando falei no buraco, foi por graça-me. Mas esse senhor não entendeu.
3: Olha lá, cavalheiro. Ainda está interessado no buraco?
2: Eu estou, estou.
3: Ah, pois é. Mas nós, afinal, olha, não temos. O senhor vai ali pela rua abaixo e procura o Banco Privado Português. Buracos é com eles.
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9: Olha, fui ao médico e ele disse-me que para melhorar a minha saúde eu tinha que cortar nos hidratos de carbono, no açúcar e nas gorduras.
10: E o que é que tu fizeste?
9: Olha, mudei de médico, é muito mais barato e continuo a comer a minha fita de toucinho em paz.
10: Sabes que agora, quando vou ao supermercado, sinto-me exatamente como se estivesse no museu.
11: Ah, que disparate. No museu? Mas porquê?
10: Olho para tudo, aprecio a arte do produto, mas não posso tocar em nada porque os preços são autênticas peças de relíquia.
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0: 8 horas. 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A Cooperativa de Construção e Habitação Económica e Instaladora do Conselho de Portimão, CLR, com sede no bairro Independente, lote 17, CAV, Val de Lagar, Portimão, uma vez que vendeu os seus bens imóveis, está a devolver os valores entregues pelos associados que em devida altura entregaram verbas para a aquisição de habitação e não a obtiveram. Sendo assim, solicita-se que os associados que se encontrem nesta situação se dirijam ao escritório da referida cooperativa, cito, na Rua da Cooperativa, lote 3, CAV, Val de Lagar, Portimão, a fim de receberem os devidos valores. O escritório encontra-se aberto das 9 às 12h30 e das 14h30 às 17h, de segunda a sexta-feira.
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Eu fui para Lisboa como profissional da educação. Tive, de facto, bastante sorte. Não tive que andar com a casa às costas. Conheço gente que andou 18, 20 anos. Um ano aqui, outro meio ano aqui, meio ano além. E tem que haver alguma dignidade. Só se está a olhar agora para esse problema. A pena que seja muito tarde, porque houve imensa gente que saiu voluntariamente.

Mas o exercício que eu depois apliquei foi o de tentar conciliar as minhas preferências com as preferências do meu público-alvo, daquilo que eu sei que o meu público gosta, aquilo que o meu público consome de mim.

quem está agora a iniciar tem que gostar muito daquilo que está a fazer e tem que se dedicar muito, tem que haver muita dedicação, muita paixão. 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

é maravilhoso quando nós entramos em palco e vemos as pessoas sentadas à espera do momento em que nós começamos. Para mim é a sensação mais gratificante de todo o concerto. Portanto, venham, gosto de sorrir e de cantar para as pessoas e gosto de conhecer pessoas novas. E gosto de pessoas.

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0: A minha mãe, na graça, tentava escapar muito da música de baile.
1: Porquê?
0: Porque nós tínhamos um baile mesmo à porta de casa, durante o mês inteiro, e os churrascos, a minha mãe passava.
1: É gira é para os outros, que lá vão, não é para quem lá mora.
0: Mas eu sempre adorei, mesmo.
1: Quer dizer que és um bom bailarino, ou um pé de chumbo?
0: É pá, eu não posso dizer que seja um bom bailarino, mas sou um bailarino que senta música, ou seja... Eu não sei se tenho a técnica certa, ponho as mãos no ar e sinto. Aliás, como se vê-se no estrada, eu ando a estar com as mãos no ar e no preço certo também. E acho que se vê que não está ali um dançarino de salão, mas está ali uma pessoa que sente com alegria o bar.
1: É que se está a divertir, nem mais.

O tempo passa muito depressa. Eu acho que temos que viver o dia a dia, temos que viver o presente e esquecer o passado e levar a vida para a frente. Divirtam-se. Vivam a vida o melhor que podem. Isto é uma passagem. Temos que aproveitar aquilo que a vida nos dá.

cada vez mais eu acho que é necessário os mais jovens se aproximarem dos mais velhos. Em termos profissionais, pela minha percepção, acho que não é logo uma primeira escolha. As pessoas procuram mais depressa, se calhar, trabalhar com a infância ou estarem mais ligadas às crianças. Mas depois de se descobrir o lado também do envelhecimento e o trabalhar, se calhar, numa instituição, muitas pessoas ficam surpreendidas e até acabam por gostar.

vendeu os seus bens imóveis, está a devolver os valores entregues pelos associados que em devida altura entregaram verbas para a aquisição de habitação e não a obtiveram. Sendo assim, solicita-se que os associados que se encontrem nesta situação se dirijam ao escritório da referida cooperativa, cito, na Rua da Cooperativa, Lote 3, Cave, Val de Lagar, Portimão, a fim de receberem os devidos valores. O escritório encontra-se aberto das 9 às 12h30 e das 14h30 às 17h, de segunda a sexta-feira.

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Uma hora. 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Informação. A Cooperativa de Construção e Habitação Económica e Instaladora do Conselho de Portimão, CLGR, com sede no bairro Independente, lote 17, CAVE, Vale de Lagar, Portimão, uma vez que vendeu os seus bens imóveis, está a devolver os valores entregues pelos associados que em devida altura entregaram verbas para a aquisição de habitação e não a obtiveram. Sendo assim, solicita-se que os associados que se encontrem nesta situação se dirijam ao escritório da referida cooperativa, cito, na Rua da Cooperativa, lote 3, CAVE, Vale de Lagar, Portimão, a fim de receberem os devidos valores. O escritório encontra-se aberto das 9 às 12h30 e das 14h30 às 17h, de segunda a sexta-feira.